0: Eita coisa boa, Mauro Sertanejo, levando pra você os melhores de todos os tempos. Não sai da sintonia, já já tem mais pra você.
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2: 8:16. 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
2: 8:19.
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3: 8:35.
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0: Estamos de volta.

0: Eu quero ver agora. Quando ela me ligar, não vai falar comigo, porque telefone mudo não pode falar, né?
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Pra encerrar com chave de ouro, mais uma edição do nosso Baú Sertanejo. Que pena que acabou, fica triste não, tá chegando mais um campeão aqui na Mais Ouvida. E é claro que você vai fazer parte também com a gente da próxima edição do nosso Baú Sertanejo, que volta na próxima. Voltaremos na próxima edição, fica com Deus.

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1: Eu quero uma vinheta dessa pra mim, hein? Bom dia, bom dia, bom dia!

Bom dia, bom dia, bom dia! Sabadão, hein? Sabadão Sertanejo tá ao vivo e tá no ar. A partir de agora tá na minha responsabilidade a máquina sonora. Eu tô por aqui pilotando e fazendo hora extra pra engordar o salário mínimo até o meio do dia com a programação Sabadão Sertanejo neste sábado especial, em 22 de agosto do ano 2026. E é ao vivo também, claro que você vai participar comigo, vai fazer uma trilha sonora gostosa, vai fazer dessa manhã gostosa de sabadão um verdadeiro sabadão sertanejo. Eu quero que você participe, hein? No nosso WhatsApp você tem vez e tem voz, tá? Tá valendo uma penosa, nada, valendo duas penosas hoje na programação, no oferecimento aí também da JA Casa de Carnes. Olha que chique! 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E olha só, para inaugurar no estilo, na elegância e na pegada do Fly, o nosso sabadão vai presentear, junto com a JR, duas penosas, dois frangos assados. Quer participar? Quer ganhar? Quer mandar aí a sua mensagem? Tá aí, ó, à disposição para vocês, tá? 14-996-18-8790 para você pedir a sua música, pôr a sua carinha aqui junto com a gente, do moderno ao modão. E ó, na pegada gostosa da boa música sertaneja, a gente dá início ao nosso sabadão. Sabadão sertanejo! E é tudo por amor, né? Bora lá então, começamos!

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0: Programação Sabadão Sertanejo, Mato Grosso e Matias, ó, modão, hein? Espinhos da Vida. Bom, ouvimos também, recordamos um pouquinho do Ronaldo Viola e João Carvalho, Prisioneiro. Milionário Zé Rico passou por aqui também, Descida. Miragem com o Marciano, Chico Rei, Paraná, Minha Serenata. E Ulisses e Moisés abriu a programação Sabadão Sertanejo com É Por Amor. Bom, seguinte, ó, 9:30, a hora certa, você já sabe. 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E a gente atualiza também para você tempo e temperatura na cidade de Bauru, hein? Marcando neste momento os termômetros 17 graus. Olha, a umidade é de 65%, vento de 13 quilômetros, céu limpo, limpo, limpo na cidade de Bauru e zero de possibilidade de chuva. A máxima chega a 26 graus. Você tá doido? É bom, né? De vez em quando o sol aparece aí, dá aquela guarda-graça. Bom, seguinte, ó, a nossa programação é ao vivo, hein? Sabadão Sertanejo e você fazendo juntos com a gente a programação através aí do nosso WhatsApp, que é o 14996188790. Na cidade de Agudos, tá lá o nosso parceiro, meu xará, Eduardo, dando aquele bom dia especial para todos os ouvintes. Pediu a música aí, Minha Serenata, já tocamos, valeu, valeu, valeu, Eduardo. Obrigado aí pelo carinho da audiência, a toda a galera também em Agudos. 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Eu quero participar do sorteio. Olha só, a verdade, hein? 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Vamos presentear, junto com a JA Casa de Carnes, dois frangos assados. Eu quero essa penosa. Eu vou colocar isso aí, ó. Manda uma mensagem assim, ó. Eu quero essa penosa. Aí a gente vai já colocar o seu nome aqui na nossa roleta para você concorrer a este frango, tá, gente? 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Tá combinado, então? Vai mandando aí, ó. Eu quero essa penosa. 14996188790.
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0: Hoje tá na minha responsabilidade, gente. Ó, 9:38. Bom dia pra você, sintonizado com a gente, 87.9, Rádio Canal Mais, uma rádio, muitas vozes, programação ao vivo, até o meio do dia eu tô por aqui, fazendo companhia pra você, nessa manhã gostosa de sábado, com a programação Sabadão Sertanejo. E esse Sabadão Sertanejo tá com aquele gostinho, aquele tiquinho de saudade. Eita, bons tempos de outrora, hein? Tempos que não voltam mais, ou pelo menos através da música a gente consegue fazer este momento voltar. Vamos lá então, vamos continuar. Bom dia, quero participar do sorteio. Jonas Ricardo Margarizo, bairro Santo Edivir, está participando, Jonas. Obrigado pelo carinho da audiência, tá ok? Oi, gostaria de participar do sorteio. Silvânia, Ricardo, Margarizo também, do Santa de Virges. Valeu, Silvânia. Obrigado aí pelo carinho também da audiência. Deixa eu ver quem mais. Rapaz, tem gente pra mais de metro aqui já mandando mensagem. Vai ser o dia que eu vou endoidar. Você tá doido, menino? Bom dia, ótimo final de semana. Manda aí uma raizona pra nós. Eu quero essa penosa, hein? Aqui, ó, é o Guilherme Souza. Valeu, Guilherme. Bom dia pra você também. Obrigado aí pelo carinho da audiência. Tá concorrendo aí. Gente, olha só. A JA Casa de Carnes. Claro que a gente faz essa brincadeira gostosa com vocês, falando aí da penosa, que é o frango, né, assado, mas também tem joelho de porco, costela, todos os tipos de assado para você e a sua família saborear, tá? Eu a garanto que é bom, tá bom? Vale a pena você, juntamente com a sua família, fazer o pedido lá, ir lá, conhecer a estrutura, ver lá, ó, aquela TV de cachorro rodando ali, assando. Eita, que é bom demais. Ó, chegou d'água na boca, hein? E é claro, você, juntamente com a gente, vai estar sendo presenteado aí. Beleza? Deixa eu ver. Ó, eu vou fazer o seguinte. Eu vou mais pra mais um... Como é que fala? Mais um... Uma participação e ainda vai decolar de música, tá bom, gente? Bom dia, Sabadão Sertanejo. Aqui é o Alex Compadre, do Parque Sergipe. Eu quero ganhar essa penosa, hein? KKKKK. Ó, tá certo, aí, vai lá. Manda aí pra nós uma música boa, música da saudade com Gilberto e Gilmar. Olha que chique. E manda aí um abraço pro meu tio Hélio Ferrari, da sorveteria Pinguim. Da Pinguim, né? E também para o meu vizinho Osni, do Parque Sergipe. Abraço a todos aí, valeu Osni, valeu aí ao tio, né? O tio Hélio Ferrari. E também um abraço aí pro Alex Compadre. Eita, nós! Um abraço pra vocês aí também. Isso aí, ó, tá concorrendo também a penosa. Leão Carreira e Zé Paulo, e a gente continua nessa pegada gostosa da boa música sertaneja com o Sabadão Sertanejo, hein? Abafa meu grito!

0: César e Paulinho pra você aqui no nosso Sabadão Sertanejo. A saudade é de arrasar. Bom, ouvimos e também recordamos um pouquinho do Duduque da Alvan, Utopia, também A Semente do Amor com Teodoro Sampaio, Gilberto e Gilmar, A Música da Saudade. Ah, passou também o Peão Carreiro e Zé Paulo, hein? Abafa Meu Grito. Ó, 9h57. 9h57 dessa manhã gostosa de sabadão. Estamos ao vivo com a programação. Eu ia falar super tarde, olha que doideira. Sabadão Sertanejo, hein? Bom, é o seguinte, a Canal Mais também liga pra você. Isso, claro que a gente liga. A gente dá aquele pedacinho de tempo aí pra nós ligar pra você. Mas tem que ser agora. Então, o primeiro ouvinte que mandar o joinha no nosso programa de hoje, a gente vai ligar ao vivo pra você, tá? 14996188790. Antes do nosso intervalo agora, da gente valorizar as marcas que por aqui passam, que fazem destaque, a gente também liga pra você. Deixa eu mandar um alôzão aqui, ó, pros aniversariantes do dia. Parabéns, parabéns pra você que comemora mais um ano de vida. Adriana, né? Adriana Aparecida Barreto, que tá aí comemorando também mais um ano de vida. Parabéns, parabéns, parabéns, parabéns.
1: Bom dia, família Canal Mais.
0: Bom dia.
1: Um ótimo sábado a todos. Hoje é meu aniversário, estou completando 54 anos. Toca aí pra mim uma música do Bruno Barreto, tá bom? Ofereço pra todos os ouvintes que curte. E Canal Mais, uma rádio muitas vozes. Tamo aqui ligadinha sempre.
0: Valeu, Adriano. Ó, parabéns, tá? Paz, saúde, prosperidade. Deus no coração sempre. E a saúde acrescentada, a gente vai correndo atrás do prejuízo, tá bom? Menina, beijo pra você, obrigado pelo carinho da audiência. Será que tem alguém ouvindo a gente? Vamos ver, né? Vai que cola. Vamos ver. Vamos ligar, vamos ligar. Tem mais de 300 participações já, gente. Você tá doido. Bom dia!
2: Alô?
0: Oi, bom dia.
2: Bom dia! Bom dia!
0: Quem fala comigo?
2: Eduardo.
0: Você tá bom, Eduardo?
2: Bom, graças a Deus.
0: Você sabia que você é meu xará ou não?
2: Não, não sabia não.
0: É, eu também chamo Eduardo. Tá vendo aí, ó?
2: Olha Eduardo. Que bom, né?
0: É bom, né? Diz que todo Eduardo é gente boa, né?
2: Bom, bom também.
0: Tá fazendo o que de bom, além de estar ouvindo a nossa programação, meu parceiro?
2: Hoje tô de folga.
0: Ai.
2: Trabalhei um monte.
0: Aí, bonito. Gostou da Canal Mais ligar pra você ou não?
2: Gostei, sim.
0: Você sabe que a gente tem aqui uma regra que quando a Canal Mais liga, o Pix tem que rolar, certo?
2: Certo.
0: Depois nós vamos mandar no seu particular aí a chave Pix pra você mandar pra nós aqui, porque aqui vocês ajudam a pagar nossas contas. Meu amigo, obrigado por ter atendido a nossa ligação aí, tá bom?
2: Tá bom, obrigado
0: a você. Ótimo dia pra você, bom final de semana. E aí, você quer ganhar penosa ou não?
2: Quero sim. Quero sim.
0: Já tá aqui no sorteio, tá bom?
2: Tá bom, obrigado.
0: Valeu, Eduardo. Valeu. Eduardo!
2: Oi.
0: De qual planeta você fala, filho? Esqueci de perguntar pro seu aí.
2: Nós somos de Agudos.
0: Ah, de Agudos. Tá aí, tá na terrinha aí ouvindo a programação.
2: Sim.
0: Aí, bonito, hein? Valeu, obrigado aí a todos de Agudos aí. Esparrama pra todo mundo aí. Fala que você ouve a Canal Mais, tá bom?
2: Tá bom.
0: Valeu, meu parceiro.
2: De semana, o dia inteiro eu escuto lá no serviço Canal Mais. Eita, o dia inteirinho.
0: Obrigado, obrigado pelo carinho. Então você sabe que nós estamos por aqui também no meio da semana fazendo bagunça organizada, né?
2: Porque você começa que hora seu programa?
0: Duas horas da tarde, rapaz.
2: Então, manda um abraço durante a semana pra nós já.
0: Nós já manda, nós vai colocar você aqui no caderninho de ouvintes aqui, nossa, aqui, tá bom?
2: É, porque aí manda pro Ti, aí manda pro Tid, pro Marcos, Eduardo, né? O dia inteiro escutando lá.
0: Olha que bênção.
2: O dia inteirinho, né? Começa às 8 horas da manhã, né? Começa e vai até 5 horas da tarde.
0: Rapaz, que bênção, hein? Valeu, valeu, valeu aí a todos aí. Obrigado, meu amigo.
2: Tá bom? Obrigado a você.
0: Outro abraço pra você. Aí, ó. Gostoso, né, gente? Bom demais, né? É o que eu sempre digo, a Canal Mais liga pra você, tá? Gente, olha só, daqui a pouquinho, a qualquer momento, deu a louca, mas liga de novo, tá bom, gente? Vamos de apoio na sequência musical. Tem aquele momento especial, sabe aquele momento modão, modão? Daqui a pouquinho, depois do intervalo.
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0: Ao vivo, hein, gente? Com direito a erros e acertos. Sabadão Sertanejo segue até o meio do dia, tocando o que toca no seu coração. Agora 10 horas 9 minutos, é aquele momento especial, aquele momento em que a gente tira o chapéu pra boa música sertaneja e ó, ponha em destaque o momento modal. Bom dia, quero ganhar esse frango, hein? Frango assado. Sou a Joelma do Santa Edivir. Gente, a gente vai mandando os alô aqui, porque tá ficando muito acumulativo já, tá? Mas vai dar bom. No final da novela, sempre o Astolfo fica com a Maria Fernanda. Eita, nós! Bom dia, a Flora Claudiano Forte e o Plácido Forte tá na audiência também, da Canal Mais FM. Gostaria de ouvir uma música do Trio Parada Dura. Valeu, nós vamos mandar já pra você, tá bom? Valeu ao casal aí, muito obrigado pelo carinho também da audiência. Gil Cantor, a galera tá... Meu, tem bastante gente querendo falar com a gente, então, nós vamos fazer como? Nós vamos dar uma ajeitada aqui na bagunça. E vamos deixar tudo mais ou menos ajeitado, né, menino? Né, menina? Bom dia, tô ouvindo aqui. Tô em casa, né? Adivinha. Sempre, né? É, carteira assinada. Tô sabendo que você vai dizer... Ah, verdade. Tá vendo? É, cinquentão, hein, filho? Parabéns. Ah, mas... É, seu cavalo. Bom dia pra você, Antônio Alves. Bom dia pra você, meu amigo. Parceiro de fé, parceiro de camarada, meu teacher, o meu coach, né? Um beijo no seu coração aí, ô seu cavalo. É, 5 netos e agora 4 filhos. Meu Deus, bênção de Deus, né? Vamos pra cima.
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0: Vamos abrir o nosso momento modão com o Ronaldo Viola e João Carvalho. Só música boa, hein? Só modão.

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Olha, se mandar embora, eu vou com ela, hein? Trio Parada Dura, o Doutor é empregada. Também pra Edilma, para o Serafim. A galera lá curtindo também a programação.

0: abração, valeu Edilma, tá no sorteio também da Penosa, tá bom menina? Obrigado pelo carinho. Momento Modão também trouxe o Tião Carreiro e Pardinho, Carro Velho, também o Caçula e Marinheiro com a música Coração Solitário, olha só, também Dom Bar e Donizete, Canção da Madrugada, Carro de Boi com Ronaldo Viola e João Carvalho. Momento gostoso, né? Bom, 10 horas 28 minutos, 10 e 28. Tem mais participação? Vamos fazer assim, ó. Vamos. Rapaz, tá entupindo aqui, mas é bom, isso é bom. Continue mandando a sua mensagem, continue participando com a gente, continue aí interagindo no nosso 14996188790. Fala, Aparecido!
1: Isso aí, muito bom dia para todos da Rádio Canal Mais, os momentos locutores. Quero mandar para meu filho Sidmar Neto Bodegues, meu filho Rodrigo, Denis, a todos vocês da Rádio Locutores. Quero dizer que hoje é dia de beber e comer churrasco. Beber e comer churrasco. Aí, meu amigo, hein? Coloca eu aí na Penosa aí, hein? Coloca aí no frango assado, a Penosa, também quero ganhar. Tá bom? Roda uma música bem bonita pra mim e mandar pro meu filho Sidmar. E a todos que estiver ouvindo. Pra minha esposa Célia, tá bom, minha filha? Todas elas, todos. E hoje é sabadão, dia de comer, beber bastante.
0: Ô, louco. Tá certo, é. Se for assar aí, fazer um churrasquinho, pode mandar o convite pra nós aqui, que nós não tem cerimônia não, viu? Bom dia pro senhor também, obrigado pelo carinho também, né, o papai do nosso querido Sidmar Neto. Bom dia, meu amigo Edu Nunes, aqui ó, é o Ninão do Jardim Prudência, como sempre, a programação é nota 10. Opa, valeu, desejo um ótimo final de semana a todos, fiquem com Deus, meu amigo. Coloca aí meu nome no sorteio, hein, Luciano César Ludigero, é isso. Martins, valeu Luciano, obrigado pelo carinho também, tá na roleta aqui também do sorteio, tá bom? Bom, apoio na sequência, mas sempre mais, é hora de valorizar as marcas dos nossos apoiadores.
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0: Arredonda daí, que eu arredondo daqui, ó. 10 horas e 30 minutos. Bom dia.
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1: Olha pra você que tá aí, ó, chegando agora na nossa sintonia, é eu mesmo, tô por aqui, fazendo hora extra, engordando a conta bancária, ou não, né? Hoje, Cirilo Fedriz, de boa, com a apresentação do Sabadão Sertanejo, né? Tá por aqui quebrando o gai, igual Severino, e tentando fazer na mesma pegada, na mesma categoria de Cirineu Fedriz, o Sabadão Sertanejo. Eu espero que vocês estejam gostando, né? Será, Brasil? Ô, me ajuda aí, hein? Olá, Edu Nunes, tô aqui, ó, ligadinha, me coloca no sorteio, hein? Da Penosa, sorteio da Penosa. Abraços pra Lola, pra Edilma, pra Creuza, pra Maninha Lindomar e todos os ouvintes também. Se puder, toca pra mim o Doce Toque do Amor com a Thaíde Alexandre. Bom dia, bom dia, bom dia, Sula. Tá aí, ó, curtindo também a programação. Valeu, valeu, valeu. Deixa eu ver quem mais tá junto com nós aí na programação. Tá mandando um bom dia. Vamos lá, vamos ver. Será que é?
2: Bom dia, Eduardo.
1: Oi.
2: Tudo bem? Tudo nos poderes de Deus?
1: Tudo nos poderes de Deus.
2: Aqui é o Luizão do Ouro Verde. Eu queria ouvir a música do Tonico Tinoco, O Criminoso.
1: Opa.
2: Um abraço e que Deus te abençoe.
1: Amém. Valeu, valeu, o meu amigo Luizão. Obrigado pelo carinho da audiência, tá bom? Aí sim, hein? O Criminoso eu tenho com o Ronildo e Ronaldo, tá bom? Mal vou ajeitar aqui, se nós não tiver com o Tonico Tinoco, nós pede auxílio para o Tião Camargo, tá bom? Nós vai ajeitar, pode ficar cegado que no fim da novela sempre dá certo, viu, ô Luizão? Obrigado pelo carinho, a paz do Senhor para você também, meu amigo. Deixa eu ver quem mais está junto com a gente aqui, curtindo aí a programação. Gil Cantor. Bom dia, Gil.
3: Bom dia, Edu. Oi, Edu. Quando eu era criança, tinha medo de Saci, da Cuca, dos títulos de Pica-Pau Amarelo e de Caipora. Agora que eu fiquei velho. Ah. É, agora eu sei que isso aí tudo é folclore. Mas tem uma música muito bonita, chama-se A Lenda do Caipora, do... gravado por Christian Ralph. Deve tocar pra nós ouvir aí. Por favor, Edu. Tô na audiência aqui, irmãozão. Tamo junto.
1: Não, deixa com nós, né? Vai campear ela aqui, nós já vai jogar ela aqui pro meio das outras aqui e vai dar tudo certo, tá bom? A Lenda do Caipora com Christian Ralph. Fechou? Valeu, Gil. Obrigado pelo carinho. Sucesso, paz sempre pra você, meu parceiro. Ah, tá junto com a gente também ela, Nelly Verdó. Bom dia, Nelly. Tudo bem? Ótimo e abençoado final de semana, minha bicampeã. Deus abençoe sempre a sua vida também. E valeu aí por estar junto com a gente aqui também na programação, tá bom? Meu amigo de fé, meu irmão camarada, tá junto com a gente também. Rapaz, tem gente para mais de metro. Meu amigo Pelego, alô meu povo. Bom dia, bom dia, bom dia, Pelego. A todos aí também no bar, alô meu povo, no Ouro Verde. Valeu, valeu, valeu. Ô Pelego, prepara aquela uma que passarinho não bebe aí que nós gosta, viu? Né, voltou com força total. Brincadeira, meu parceiro. Bom dia, é a Juliana Rodrigues de Freitas, da Vila Industrial. Quero participar do sorteio da Penosa, hein? Abraços. Valeu, Juliana. Obrigado pelo carinho da audiência. Tá participando também do sorteio. Edu Nunes, mas qual é o sorteio? Que sorteio é esse que você tá falando tanto? 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Aí como você vai fazer? Você vai mandar, eu quero ganhar. Bom dia, meu amigo Edu, manda uma moda aqui, ó, pra nós. Nós tá aqui, Marcelo e o Daniel e o encanador, tá? Ah, aqui na Chácara Cornélia, meu amigo Penetra, bom dia, Penetra. Ótimo dia pra você, meu parceiro. Que Deus continue te abençoando, viu? Obrigado pelo seu carinho, pela sua amizade. Tamo junto sempre. Um abraço aí pro Marcelo também e o Daniel e a galera lá, o encanador também. Qual é o nome do encanador aí, hein? Ah, um abraço aí para a galera lá na Chácara Cornélia. Obrigado pelo carinho da audiência, meu amigo Penetra. Deixa eu ver quem mais aqui. Mas tem gente pra mais de metro, hein? Ai, ai, ai, ai, ai. Vamos lá, vamos ver, vamos ver, vamos ver.
4: Bom dia, meu amigo Edu Nunes, que Deus abençoe aí o seu final de semana, você e a família. Bom dia, seu Ricardo Capuano, bom dia, TT Boiadeiro, bom dia a todos aí do bairro Capuano aí, Marcelo, Márcio, Jacaré, o Tiririca, Pose, bom dia, seu Aguinaldo, tamo que tamo, bom dia, TT Boiadeiro, bom dia, dona Creuza, dona Lola, dona Edilma, bom dia, Prudência, bom dia, família. Positivo, Edu, manda um musicão pra nós aí, pra nós no sorteio, tamo na estrada. Tamo aqui, gastando chinelinho do caminhão aqui, positiva, chegando no Bauru, se Deus quiser. Valeu, manda um musicão pra nós aí, tamo aqui na escuta.
1: Beleza, um abraço pra você aí, meu amigo Rosenvaldo. Bom, vamos lá, gente. 10 horas 41 minutos, a gente continua trazendo a boa música sertaneja com aquele gostinho de saudade de quero mais. Ô Paulinho, você tá bom, Paulinho? Pessoal aí no bar do Paulinho também, a todos os clientes e amigos, o nosso bom dia pra vocês aí. A lenda do Caipora, Christian Ralph, vamos ouvir.

0: A música é do César e Paulinho pra você aqui, ó, na programação Sabadão Sertanejo. Sabadão gostoso, hein, gente? Bom demais, ó. Você marcou pra mim. Ouvimos também as Marcianas, canção do mais puro amor. Ó, também ouvimos o Ataíde Alexandre, o doce toque do amor, a viola e a saudade com Goiânia e Paranaense e a lenda do Caipora com o Christian Ralph. 10h58, 10 horas 58 minutos. Temos que correr contra o tempo. Tem muita gente querendo falar com a gente. Você tá doido? Bora lá. Bom dia, Luciano.
1: Bom dia, Edu Nunes. Aqui é o Luciano do Parque Jaraguá. Põe eu aí no sorteio da Penosa.
0: Opa!
1: Toca uma música do Felipe Falcão. Se pra falar de amor, se é preciso pedir licença. Aqui é o Luciano do Parque Jaraguá. Apoio no sorteio da Penosa. Luciano do Parque Jaraguá, esqueci de falar.
0: Beleza, beleza, beleza. Tá aqui, ó. Tá na pegada aqui também. Tá bom, meu parceiro? Obrigado aí pelo carinho da audiência. Deixa eu ver quem mais. Você substituiu muito bem. Você é uma pessoa do bem e muito alegre no seu trabalho. Olha só, hein? Nelly Verdó.
2: Edu, bom dia.
0: Bom dia
2: a todos da rádio. Todos. Os que eu já conheci, os que eu não conheço. Todos os ouvintes da rádio. A todos os funcionários da rádio.
0: Valeu.
2: É, se vai ter brinde aí, Edu, tô participando, hein?
0: Olha.
2: Graças a Deus, né? Acabou o problema aí do bairro e a rádio voltou.
0: É verdade.
2: Um abraço, trabalho abençoado, meu querido.
0: Para você também, minha querida. Bom dia. É, ontem tivemos aí uma queda de energia no bairro todo aqui da nossa rádio e acabou que a gente ficou uns tiquinhos fora do ar. Rapaz de Deus. Mas estamos por aqui, viu? Fazendo realmente acontecer aí a pegada do Fly. Tá bom? Valeu, Nelly. Deixa eu ver quem mais está junto com a gente aqui.
3: Bom dia.
0: Bom dia.
3: Sou a Joelma aqui do Parque Santo do Virgens. Quero ganhar essa penosa, hein?
0: Beleza, Joelma. Tá aqui, ó. Tá na pegada do Fly também. Tá aqui na nossa roleta. Tá bom, menina? Obrigado aí a todos no Santo de Virgens também, que sintoniza a nossa programação. Deixa eu ver, tem mais, hein? Rapaz, tem gente pra mais de metro aqui.
4: Bom dia, Edu Nunes. Aqui bom é o dia. Camargo. Ô, Edu, manda um modão pra nós aí. Ataíde Alexandre, Tonelada de Paixão.
0: Feliz
4: pra vocês aí da rádio e os ouvintes aí que estão me escutando.
0: Valeu.
4: Beleza, Edu? Obrigado, hein?
0: Valeu, um abraço.
4: É um bom dia pra vocês.
0: Opa, obrigado. Valeu aí ao Camargo. Apoio, bora que na sequência tem mais.
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5: Tá na minha responsabilidade nesta manhã de sábado a programação, hein? Nós tá tentando bagunçar, mas tá difícil. Eita, programa banço! Ai, gostei dessa vinheta, hein? Deixa eu mandar um alôzão aqui pro meu amigo Tico Maquilara. Um abraço aí, Tico Maquilara. Obrigado pelo carinho da audiência. Fala comigo, meu amigo.
6: Bom dia, gente. Bom dia, Canal Mais FM. Fica um abraço do Tico Maquilara para todos os ouvintes dessa Canal Mais FM. Fala, Duzinho. Ô, Du.
5: Oi.
6: Ô, Du Nunes.
5: Diga.
6: Ô, Gurizinho, como você tá?
5: Bom, aí.
6: Tá, saudade de você aí, um toque modão pra nós aí. Até a próxima, se Deus quiser. Bom final de semana, gente.
5: Ah, opa, valeu, Chico.
6: Ah, esqueci.
5: Opa. Uou! Aí, puf. Eita, nós. Abraço pro meu amigo Chico Maquilara. Figurinha, hein? Mais famoso do que o Mickey Mouse. Tá doido. Fala, meu amigo Tetê Boiadeiro.
7: Bom dia, meu amigo Edu Nunes. É o Tetê Boiadeiro representando a Vila Independente. Oi, Edu.
5: Diga.
7: Se possível, aí toca uma moda aí do Tião Carreiro, e Pardinho. Confiança. Oferecer pra galera do Bar do Silvinho, meu irmão Pelegolô, meu povo, o Agnaldo Fofolete da Vila Junta, Edilma Três América, Maurinho da Roteirinha Nossa Aparecida e a todos os ouvintes do Canal Mais. Beleza? Canal Mais, uma rádio e muitas vozes. Tchau, obrigado.
5: Valeu, valeu. Tchau, obrigado, Tetê Boiadeiro. Deixa eu ver quem mais aqui, ó. Parabéns pelo programa. Só música boa, bom demais. Valeu, valeu. A Adriana Aparecida Barreto. Hoje é aniversariante do dia, né? Parabéns aí, Adriana. Muita picanha, viu? No aniversário aí, muita saúde, muita carne boa pro churrasco. E ó, Se for rolar aquela cervejinha gelada, manda pra nós, que nós gosta do convite, tá? Um alusão aqui pra Eliane Lima, lá no Parque Jaraguá também. De bem com a vida, tá curtindo aí a programação. É a mamãe do ano. Também o Luan, né? Luan tá também participando do sorteio. O João Valério também, do Parque Jaraguá, tá de bem com a vida também, curtindo aí a programação, mandando um alô aqui pra nós da rádio. Valeu, João. Tá mandando um alô pra esposa, pra os filhos, pra todos os ouvintes, e também quer participar do sorteio da Penosa. Aí sim, hein? Aí ficou chique, bacanizado. São dois frangos assados, hein, gente? Olha que chique. É bom, né? Cada um, né? Dois ouvintes hoje vai sair aí com esse prêmio aí. É bom demais, né? Bom, vamos lá, vamos lá, vamos lá. Vamos de mais música. Grita aí, vai. Grita. Grita seu nome. Grito de amor. O Felipe e o Falcão dá o recado aí, ó.

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0: Zezé de Camargo e Luciana, hein? Ouvimos também Jean Giovanni, Caçador.

0: Dor de Corações, também a Thaíde Alexandre, Toneladas de Paixão, Chico Rei Paraná também passou nessa super sequência com Tranque a Porta e Me Beija, Felipe Falcão, Grito de Amor, ó, 11:29, hein? 11:29. Você pode tocar aí uma do Tião Carreiro e Pardinho, por favor, campeão. Padecimento já tá na agulha aqui, meu parceiro. Obrigado pelo carinho da audiência, meu amigo Pelego, lá no bar Alô, meu povo. Ah, meu amigo Paulinho também, hein? Tá com as portas abertas, atendendo aí a galera, com aquela cervejinha gelada também, né, Paulinho? E claro, a galera lá já tá degustando e curtindo lá no bar do Paulinho, no Alto Paraíso. Eita, nós! Ô, Paulinho! Tem aquela que passarinho não bebe aí, fi? Nós garra, hein? Nem gosta, hein? Ah, meu Deus do céu. Vamos lá, gente. Eu agradecer aqui mais. Vamos ver quem mais está junto com a gente também. Nosso amigo Osni. Osni tá aí, ó, de bem com a vida, curtindo a programação, mandando aquele abraço especial para todos os ouvintes. O Osni, do Parque Sergipe, tá pedindo aqui uma música do Tunique Tinoco, mas campeei aqui, meu amigo. Pensa num cara que fuçou tudo e mais tudo aqui e não achei essa moda. Que eu digo para você, de vez em quando nós caça, nós campeia, nós fuça, cavuca, mas dessa vez não deu bom, viu, Osni? Um abraço para você, obrigado pelo carinho também da audiência, tá bom? Nós tá fazendo hora extra aqui, Vi, então nós não tem muito assim essa enxada tão animada assim não, tá? Bom dia, Edu, ótimo final de semana, ótimo e abençoado final de semana para você também. Tá bom? Obrigado pelo carinho da audiência. Deixa eu ver quem é. É a Valéria Barros. Oi, Valéria. Bom dia, ótimo final de semana para você, para sua família, para o seu filho, para todos aí. Muito obrigado, tá? Valeu, valeu, valeu por estar junto com a gente aí, curtindo também a programação. Hoje, sabadão sertanejo, tá? Durante a semana, super tarde, nós tá por aqui também, das 14 às 17 horas. E na pegada do Fly a gente vai fazendo hora extra aqui, trazendo e tocando o que toca no seu coração. Bom, seguinte, ó, depois do intervalo, da vez e voz dos nossos apoiadores, temos sorteio na programação. Eu quero ganhar penosa. Gostei dessa aí. 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Apoio, bora que na sequência tem sorteio!
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2: Eu quero uma vinheta dessa, hein, Cirineu? Quero nem sabá, hein? Bom, seguinte, ó, 11 horas 37 minutos. Vamos dar sequência para nós zerar as participações e já vamos fazer aí também o quê? O sorteio da Penosa. Dois frangos, hein, gente? 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Anotem o endereço, anote o endereço aí. Rua João Quarjo, 771, Vila Dutra. Tá bom? Para você que ganhar, já sabe. Para você que vai fazer a sua encomenda, vai lá. Que meio-dia e 10 já tá pronto os assados lá na JA. Chega chegando lá e fala que ouviu na Canal Mais, tá bom? Eu recomendo porque é muito bom.
3: Bom dia, Du. Bom dia a todos os ouvintes da Canal Mais FM. Uma rádio milhares de vozes,
2: fala,
3: rapaz.
2: Filho do Bill.
3: Vamos que vamos, hein? Sabadão com S bem grande sem dinheiro, né? Aquele ação. Eita lasqueira. Ouvindo e aplaudindo você lá de cá e você falando lá de lá, rapaz.
2: Eita, nós.
3: É, rapaz. Vamos que vamos. Baixa a agulha aí, Du. Baixa a agulha num Christian Ralph aí pra nós. Que você escolher, que eu sei que você tem bom gosto. Eu falando aqui, ó. O canarinho não deixa eu. Aí tá danado. Falou, Du. Um abraço. Fido Bill. Canhão.
2: Fala, Fido Bill.
4: Bom dia, bom dia, bom dia, quase boa tarde, Edu. Estou ouvindo o seu programa e quero participar desse sorteio, dessa Penosa. Meu nome é Cleusa, como o Tom me chama de Tereza, e sou a namorada do Márcio Dota. Eu, pelo menos, estou namorando ele. Quero que você põe uma música bem chonada aí. Muito obrigada. Tchau.

Vamos lá, vamos de música. Não, de música não, gente. Meu Deus do céu. Aguenta aí quem tá na porta. Aguenta um pouquinho aí, um segundinho só. Deixa eu ver quem mais tá junto com a gente. Vamos de música? Vamos de música e a gente volta com o sorteio.

0: agradecimento. Modão, hein? Com Tião Carreiro e Pardinho. Bom, 11 horas mais 43 minutos. 11h43. Repita, 11h43. Vamos lá. Vamos colocar a casa em ordem aqui. Ah, meu Deus do céu, hein? Hã? O que tá acontecendo? Agora? Dá uma olhada aqui. Ah! Vai assar, hein? Vai vendo, hein? Deixa eu mandar aqui um alôzão, ó, pra Andréia e o Jefferson. E é claro, né? Toda a família lá da JA Casa de Carnes. Obrigado, viu? Pelo carinho, pela parceria, pelo apoio. E é claro, né? Também pelo brinde. Eu vou sortear, vai ser agora.
1: Eu quero ganhar. Eu vou ganhar.
0: Eu não posso participar, né? Igual que eu lembrei. Olha, gente, daqui a pouquinho eu tenho Arthurzinho, com o canal do Arthurzinho aqui, fazendo aquele sucesso, aquele oba-oba também, gostoso, aqui na programação. Profissional no Grau, nosso parceiro, é a nova geração da Canal Mais, tomando conta aí e fazendo realmente acontecer e fazendo a diferença, hein? Sou fã. Arthurzinho, daqui a pouquinho aqui também na programação, certo? Bora lá então, gente! Quem quer dinheiro? Não é isso não. Quem quer? Aí, gente, é impressionante a criatividade dos nossos ouvintes. Vocês são maravilhosos, gente. Vocês são maravilhosos. Tô aqui, ó, de verdade mesmo, impactado, impressionado com tantas e tantas participações. A gente vai ficar devendo música, porque é normal fazer o quê, né? Mas o importante é a criatividade e a participação de todos vocês. A gente mandou foto de correndo atrás da galinha, correndo atrás do frango. É coisa de doido mesmo. Isso é bom demais. Deixa eu ver quem mais está junto com a gente antes da gente fazer aqui o sorteio, né? Para não ficar devendo nada para ninguém. Aí, ó, o Pelego. Até Cirineu Pedriz hoje também tá aí, né? Tá também curtindo aí a programação. Deixa eu mandar aqui um alôzão também pro pessoal lá da Rossini Rações. Um abraço aí pra vocês aí também. Obrigado pelo carinho da audiência, tá bom, gente? Pessoal aí da Rossini Rações também. Valeu. Ai, meu Deus do céu. Se fosse no Super Tarde, o que, que eu iria fazer? Eu iria tentar bagunçar, mas aqui não pode, né? Bom, lá então, gente, ó, no oferecimento aí da casa, da JA, Casa de Carnes, qualidade que você confia, com assados a partir de amanhã estreando aí, com chave de ouro, sabor todo mundo ama. 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Bora lá então! Vamos lá, colocamos todo mundo aqui. Deixa eu mandar aqui também um beijo pra Creuza Sobral. Puf! Feliz sábado pra você também, ô Creuza. Obrigado aí pelo carinho da audiência. Seu Antônio também, tá aí curtindo a programação também, de bem com a vida. Valeu, seu Antônio, no Santa de Virges. E agora sim, vamos sortear o primeiro frango. Saiu aqui, ó. Deixa eu ver pra quem que é o primeiro frango. Luan, opa, deixa eu puxar aqui certinho para não falar besteira, né? Luan Lima da Silva, morador do Parque Jaraguá, ganhou. Parabéns, Luan, ganhou um frango assado no oferecimento da JA Casa de Carnes, retirar amanhã após ao meio-dia, tá bom? Na hora do almoço vai lá. Já vai buscar aí a sua penosa lá, ok? 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Rua João Quarjo, 771, no Vila Dutra. Beleza? Parabéns aí, deixa a pontinha de asa pra nós, hein? Você tá doido? Vamos mais um? Mais um frango? Rapaz, vamos ver aqui, olha, quem que é? Aqui, ó, João Valério de Araújo, morador do Nova Esperança. Ganhou também, João Valério, ganhou uma penosa, um frango assado no oferecimento também da Casa de Carnes JA, Casa de Carnes. Mais uma vez agradecendo aí a imensa participação, carinho e audiência de todos vocês. Continue nos prestigiando. A nossa programação é feita sempre com muito carinho para todos vocês. Em especial, também a gente recebe esse carinho de volta, deixando agora na responsabilidade dele. A máquina sonora está na particularidade desse moleque, que é um talento, esse menino que é uma grande descoberta da família Fedrício, herdeiro do trono, vai estar junto com a gente sempre aí também, né, levando o nosso legado. E vamos que vamos, gente. Segunda-feira nós volta, se Deus quiser, né? Será que nós volta? Se a diretoria permitir, depois da bagunça que nós fez hoje, sabadão, 14h, o Super Tarde, a gente vai estar por aqui, se Deus quiser, tá bom? Bom final de semana a todos, que o Divino Pai, Filho e Espírito Santo nos abençoe, nos permita bons momentos, lindas histórias para contar na segunda-feira aqui, ó, no Super Tarde. Um beijo no coração de todos, fiquem com Deus e até segunda!

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3: 11:54. 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
7: 11:59.
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8: Boa tarde, ouvintes da Canal Mais FM. Olha só quem está aqui, Arthurzinho com o programa...
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8: A sua companhia de todos os sábados, do meio-dia até as 2 da tarde. Isso mesmo, eu, Arthurzinho, aqui, alegrando a sua tarde. Enquanto você vai almoçando, né? Quem acorda tarde ainda tá tomando café da manhã. Isso aí, muita diversão, muita risada, muito modão. E é isso aí, né? Já vamos para o nosso primeiro quadro?
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8: Especial João Paulo e Daniel.

Mande sua mensagem aqui no nosso WhatsApp, que é o 1499-618-8790. E temos participações aqui da minha avó, Cristina Fedriz. Ela mandou um boa tarde para todos da Canal Mais FM e para todos os ouvintes. Um boa tarde, vó. Queria te mandar um abraço, uma boa tarde, né? É, um abraço também para minha bisaraci, que tá escutando lá no seu radinho. Viu? Uma boa tarde. Vamos de música? Música.

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0: tenho um pedido aqui especial pra vocês. O Iago, que é conhecido como Menino do Abacate, está realizando uma ação muito bonita, que leva amor e solidariedade em forma de café para a manhã das pessoas da cidade de Bauru. E olha só, o Iago está aqui com a gente. Escuta aí o áudio dele.
1: Pessoal, sou o Iago, idealizador do café da manhã para as crianças nos bairros carentes de Bauru. Estou arrecadando doações para preparar mais um café da manhã e qualquer contribuição é sempre bem-vinda e fará a diferença. Ajude, pessoal, a levar carinho e esperança para as bairros e crianças que necessitam. Conto com a ajuda de todos vocês. Meu número de celular WhatsApp é 14-998-62-9912. Agradeço a todos vocês. Vamos juntos fazer o bem.
0: Boa tarde, Iago. Muito obrigado pelo seu áudio, viu? E você também pode ajudar. Qualquer doação pode fazer a diferença e ajudar a levar um pouquinho de carinho para quem precisa. Quer saber como ajudar? Então entre em contato pelo WhatsApp do Iago, Menino do Abacate. O telefone é 14-9986-2912. Repito, 14-9986-29-912. Anotou aí? Vamos juntos fazer bem, porque dando a cada uma... Porque quando cada um ajuda um pouquinho, a gente consegue fazer uma grande diferença. Desculpa aí, erra que às vezes a cabeça dá... Pensa em outras coisas. Bom, e olha só quem está aqui com a gente. Temos a participação aqui da Valdete. Boa tarde, Valdete.
2: Ai, boa tarde, Arthur. Aqui é a Valdete, aqui tá com a Serginho no quadra 7. Meu gato, você não toca um brega rasgado pra Val, forró doido com Marcos e Fernando. Eu quero oferecer pro Tete Boiadeiro, seu cachorro macabra, Edima do Três Américos, Serafina, né, Taeme. Um beijo pra Creuza Sobral, viu? Um beijo pro Dota, Marcelo Dota e o Cremonês, viu? Ai, um beijo bem gostoso pro Thiago da padaria do Ocan, que eu adoro, viu? Um beijo pra sua avó e um beijo pra Cristina Fedriz, o Cirineu Fedriz, que eu adoro aquele gato. Então, advogado, e um beijo pra todos os ouvintes. Beijo da Val, meu gato.
0: Um beijo pra você também, Valdete. Eu vou tocar sim a sua música, viu? Do Marcos e Fernando, Forró Doido. Um abraço.

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1: Arthur, tudo bom? Aqui é o Williams de Bela Vista. Ô, Arthur, toca uma do Jean Giovanni e Canais. Positivo? Um bom sábado.
2: Positivo, Williams. Boa tarde. Vou tocar sim a sua música do Jean e Giovanni Nunca Mais, viu? Um abraço pra você e pra toda a sua família. Olha só quem está aqui com a gente também, Tetê Boiadeiro. Boa tarde, Tetê.
3: Ô, Arthur. Boa tarde, meu molecão aí, bacana. O grande locutor da Canal Mais aí. Grande e pequeno, né? É o Tetê Boiadeiro representando a Independência. Toca uma moda pra nós aí, ó. Do Rio Negro Sanimões, Boiadeiro e Violeiro. Oferecer lá pro Adãozinho, pra Valdete, toda a galera do bar do Ricardo Capuanda, do bar do Silvinho, meu irmão, meu povo, meu irmão, o Pelego, alô, meu povo, que é meu irmão, né? E o Edilma Três América, o Maurinho da Rosseria no Céu Pretida, e a todos os ouvintes da Canal Mais. Tchau, obrigado, Arthurzinho, sou seu fã.
2: Tchau, obrigado, ZT. Também sou seu fã. Boa tarde. Vou tocar sim a sua música do Rio Negro Solimões, Boiadeiro e Violeiro. Um abraço pra você.

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1: Hoje é o dia do folclore. O folclore brasileiro reúne histórias, lendas, brincadeiras, músicas e costumes que passam de geração em geração. Entre os personagens mais famosos estão o Saci, conhecido por suas travessuras, o Curupira, que tem os pés virados para trás e protege as florestas, a Iara, que vive nas lendas dos rios, e o Boitatá, uma enorme cobra de fogo que protege as matas. O mais legal é que cada região do Brasil tem suas próprias histórias e tradições. O nosso folclore é uma verdadeira riqueza cultural. O folclore é a memória do nosso povo. São histórias que passam de geração em geração e continuam vivas até hoje. E aí vai uma pergunta: qual personagem do folclore brasileiro tem os pés virados para trás? Uma dica, eu citei ele aqui, hein? Mande aqui no nosso WhatsApp, que é o 14 99 618 8790.
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0: E temos mais participações. Olha só quem está aqui com a gente, a Dona Edilma do Três Américas. Boa tarde, Dona Edilma.
1: Boa tarde, Arthur. Que Deus abençoe a sua tarde, a sua mãe e todos aí. Arthur, manda aí na Sola da Bota. Aí eu ofereço pro Serafim, pra minha neta Ema, pra minha neta Isadora, pra minha filha Jéssica, pra Sula, pra irmã dela, e pra Lula, pra Creu Sobral, pra Melo, pro seu Antônio, pra nossa amiga Valdete, pro Tete Boiadeira, família lá do Chaco da Grama, nosso amigo Rosivaldo. E pro pastor, e pro Fofonete do Canamais, e pra todos os ouvintes, e pra todo locutor, pra todo aniversariante. Principalmente aí para você, Arthur, que Jesus Cristo proteja você e toda a sua família. Um abraço e um beijo. Vamos escutar seu programa. Que Deus abençoe.
0: Ô, Dona Edilma, eu já toquei Rio Negro e Solimões, que na Sola da Bota é uma música deles. Só que aí eu não consigo tocar de novo, mas eu vou mandar uma música bem bonita para a senhora, pode ser? Um abraço, Dona Edilma, e para todo esse pessoal da Dona Edilma. Olha só, temos mais participações. Boa tarde.
2: Oi, boa tarde, Arthurzinho. Aqui é a Renata, Dona Lúcia, aqui do Vista Alegre. Eu gostaria de pedir uma música do Zezé de Camargo e Luciano. Qualquer uma deles, eu adoro antes, muito. Ofereço para todos que estão ouvindo, principalmente para minha mãe. Beijo.
0: Boa tarde, Renata. Vou tocar a música Flores em Vida do Zezé de Camargo e Luciano para você. Pode ser? Um abraço.

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1: A hidratação do corpo humano é essencial para o bom funcionamento do mesmo. Beber bastante água, seja durante o inverno ou durante o verão, é, portanto, fundamental. Durante o inverno, a pele tende a ficar ressecada. Nessas horas, a ingestão de água pode ajudar bastante. Além disso, a água é importante para o controle da circulação sanguínea e para a respiração, assim como para os músculos e bom funcionamento das células. O soro fisiológico pode ser utilizado mais ou menos com a mesma finalidade. Isso porque, quando aplicado nas narinas ou na região dos olhos, por exemplo, ele hidrata e umidifica, evitando irritações e facilitando a respiração.
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4: 1 e 3.

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2: Boa tarde a todos os ouvintes da Canal Mais FM. Eu gostaria de mandar um abraço pra minha mãe, que eu amo muito. Um beijo pra ela também. Um abraço especial pro meu filho Arthur, talentoso, o amor da minha vida. E eu gostaria de pedir a música pra hoje, do Eduardo Costa, Eu Aposto. Obrigado.
3: Boa tarde, pai. Boa tarde. É um abraço pra minha avó, Rosenice. E eu vou tocar assim a sua música do Eduardo Costa, Eu Aposto. Olha só quem está aqui com a gente também, a Cleusa Sobral. Boa tarde, Cleusa.
4: Oi, Artuzinho. Boa tarde. Boa tarde, família Canal Mais. Que Deus abençoe essa nossa tarde de sábado. Que seja de muitas bênçãos pra todos nós. Artuzinho, por favor, se der, você toca a música de Ataíde Alexandre, Doces Palavras. Eu ofereço a todos vocês da rádio, a todos meus amigos e amigas sem exceção, ou melhor, todos que fazem parte da família Canal Mais, desejando um final de semana lindo e abençoado para todos nós. Ficam todos com Deus, que com Ele também estou. É a Creuza.
3: Amém, Creuza. Nós estamos todos com Deus, né? Oi, olha só, a Creuza mandou a foto das orquídeas dela. Olha só que orquídea bonita, Creuza. Essa semana, a gente também foi no Ceasa, eu e minha mãe. Eu comprei um tomatinho cereja e a minha mãe comprou uma orquídea. Vamos ver se nasce, né? Minha mãe até hoje não teve sorte com orquídea, mas vamos ver se agora vai pra frente. Pedi pra ela pegar umas dicas aí com a Creuza. Olha só quem está aqui com a gente também, o seu Antônio. Boa tarde, seu Antônio.
5: Boa tarde, Arthurzinho. Como é que tá, menino? Tudo bem? Aqui quem fala, Antônio Souza. O Arthurzinho gostaria de ouvir uma música com João Bosco e Vinícius, Morena Linda de Mato Grosso. Especialmente para você, todos os seus familiares, para todos os meus familiares, Dona Edime, Três Américas, Flor da Sarafim, toda a família, para todos meus amigos e amigos da Canal Mais FM. Falou, Arthurzinho, um abraço e com Deus, Canal Mais, uma rádio, muita voz. Tô curtindo o seu programa, menino, tá ótimo, viu? Bom, maravilhoso.
3: Tá curtindo o meu programa aí, seu Antônio? Que bom! Um abraço para você, seu Antônio. E eu vou tocar assim a sua música Morena Linda de Mato Grosso. Um abraço!

0: E olha só, temos mais participações. O Eduardo, que ele pediu a música do Amado Batista, Folha Seca. Um abraço, Eduardo, pra toda a sua família e pra todos os ouvintes da Canal Mais FM. E eu vou tocar assim a sua música do Amado Batista, Folha Seca. Ai, hein, me lembrou o outono, que no outono as folhas caem, fica toda seca. Ai, ó, eu perdendo foco aqui. Ai, é, quem que é agora? Ah, a minha avó, Rosenice. Boa tarde, vó.
1: Boa tarde, Canal Mais. Boa tarde, Arthur Rafael. Boa tarde a todos os ouvintes da Canal Mais FM. Olha a vovó aqui. Arthur, ofereço seu programa hoje para todos.

0: disciplina, pro Vojata Rei, pra todos que estão curtindo o seu programa, tá, meu amor? Beijo pra todos. Amo muito você. Estou com saudade.
1: Boa tarde, vó. Boa tarde. Ah, também tô morrendo de saudade. Ela está mandando um abraço pra todos os ouvintes da Canal Mais FM. Um abraço, vó. Final de semana que vem eu tô aí, hein? E olha só quem está aqui com a gente também, o Claudinho do Vânia Maria, lá do Bar Genro, da Geni. Boa tarde, Claudinho. E ele está pedindo também a música do Amado Batista, Folha Seca. E é lógico que eu vou tocar pra você, Claudinho, porque o pedido dos meus ouvintes não é um pedido pra mim, é uma ordem. É assim, se eu não toco as músicas do meu ouvinte, pra mim é crime, eu tenho que ir preso. Brincadeira. Então vamos de música, Amado Batista, Folha Seca.

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2: 1:30.
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0: Ah, mas é boa.
1: Obrigado.
0: É muito boa.

Olha só quem está passando por aqui, a Elis, lá do Jardim Estoril, pedindo a música Arroz com Pequi, do Chico Rei Paraná. Elis, ó, eu não achei a sua música aqui no nosso sistema, mas eu vou mandar a música do Chico Rei Paraná, Canarinho Prisioneiro, pode ser? Um abraço, Elis. E olha só quem está aqui com a gente também, a Cris, lá do Santa Fé, pedindo a música Evidências, do Chitãozinho Chororó, e mandando um abraço para todos os ouvintes da Canal Mais FM. Boa tarde, Cris. Eu vou tocar sim a sua música do Chitãozinho Chororó, Evidências.

0: menino aqui é Lindomar, irmã da Sula. Eu gostaria de ouvir a música Homem de Pedra com Parada Dura, que eu mando para vocês da rádio, mando também para a maninha Sula, mando para a Dilma, a Lola, a Michele, a Amanda, o meu neto Edu, que está aqui também comigo ouvindo o seu programa, que está muito bom, por sinal, muitas músicas boas, mas é porque a Canal Mais é a rádio de muitas vozes, né, Arthurzinho? Então tá bom, menino. Um abraço e continua assim, viu? Você já começa cedo, né, Arthurzinho? Você tá certinho, viu? Um abraço. Tchau, tchau.
1: Boa tarde, Lindomar. Boa tarde. Eu vou tocar assim a sua música do trio Parada Dura, Homem de Pedra, hein? Desse homem se machucar deve ser difícil, hein? Que pedra é forte. Um abraço, Lindomar.

E chegamos ao fim de mais um canalzinho com o Arthur, aqui na Canal Mais FM, uma rádio, muitas vozes. Vamos pedir proteção ao divino comigo? Santo anjo do Senhor, meu zeloso guardador, se a ti me confiou a piedade divina, sempre me rege, me guarde, me governe, me ilumine. Amém, amém para todos nós. Um abraço, ouvintes queridos. Continue na programação, que a Canal Mais FM é música 24 horas. Prometo voltar sábado que vem. Fui!

porque até aqui ele tem nos sustentado. E essa alegria toda que a gente tem no coração, se não tiver Jesus Cristo, não adianta nada. Vamos louvar ao Senhor com a gente, mais ou menos assim.

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8: 2:10.
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5: 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Confira! 3 e 1.
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11: 10 e 6.
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0: 3:34.

0: O mês de agosto é laranja. Sabe por quê? É o mês da campanha criada para alertar a população sobre a esclerose múltipla, doença que, mesmo sendo rara, atinge uma média de 35 mil pessoas no Brasil e 2,5 milhões em todo o mundo. E ainda assim, é desconhecida por cerca de 80% da população. Os sintomas são variados e dependem da parte do sistema nervoso que foi afetada.
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8: 4 e 3. 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
9: 4 e 4.
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0: 4:30.
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5: 5:04. 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
9: 5:37. 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
7: Meu irmão, que faculdade você faz, companheiro?
8: Essa é a dificuldade.

0: 6:37. 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

0: 6h47.
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0: 7 horas.
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3: 7:11. 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
3: 7:15.
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0: 7:23.
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8: 7:43.
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1: 8h40. 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